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1: Hora certa.
2: 21 horas e 30 minutos.
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2: Hora certa. 22 horas e 1 minuto.

0: amigo Adilson,
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0: seja inverno ou verão.
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3: Hora certa. 23 horas e 1 minuto.
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1: Hora certa. 23 horas e 35 minutos.
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0: ponta grossa. Tá entupido de alegria também. Olha, o Brasil inteiro tá entupido de alegria. 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
1: Hora certa. 12:50.

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3: Hora certa. 1 hora e 1 minuto.

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2: Hora certa. 2:01.
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engenheiro Francisco Castilhos. Foi tão importante a sua participação nos Mirins, através do seu talento, da sua dedicação, do seu entusiasmo, que nós sentimos a sua presença nas músicas que fazemos e que cantamos. Pelos caminhos que só Deus sabe e Ele nos mostrará, quem sabe voltaremos a compor e a cantar juntos as nossas vaneirinhas. 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

Rezaremos agora o Terço da Misericórdia, apresentando ao Coração de Jesus as nossas intenções, pedindo que Ele tenha misericórdia de nós e do mundo inteiro. Iniciemos, em nome do Pai, e do Filho, e do Espírito Santo. Amém. Apresente as tuas intenções para este Terço da Misericórdia.

0: Pai nosso que estais nos céus, santificado seja o vosso nome. Venha a nós o vosso reino. Seja feita a vossa vontade, assim na terra como no céu. O pão nosso de cada dia nos dai hoje. Perdoai-nos as nossas ofensas, assim como nós perdoamos a quem nos tem ofendido. E não nos deixeis cair em tentação, mas livrai-nos do mal. Amém. Ave Maria, cheia de graça, o Senhor é convosco. Bendita sois vós entre as mulheres, e bendito é o fruto do vosso ventre, Jesus. Santa Maria, Mãe de Deus, rogai por nós, pecadores, agora e na hora de nossa morte. Amém. Creio em Deus Pai Todo-Poderoso, Criador do céu e da terra, e em Jesus Cristo, seu único Filho, nosso Senhor, que foi concebido pelo poder do Espírito Santo, nasceu da Virgem Maria, padeceu sob Pôncio Pilatos, foi crucificado, morto e sepultado, desceu à mansão dos mortos, ressuscitou ao terceiro dia, subiu aos céus, está sentado à direita de Deus Pai Todo-Poderoso, donde há de vir julgar os vivos e os mortos. Creio no Espírito Santo, na Santa Igreja Católica, na comunhão dos santos, na remissão dos pecados, na ressurreição da carne, na vida eterna. Amém. Eterno Pai, eu vos ofereço o corpo e sangue, alma e divindade de vosso diletíssimo Filho, nosso Senhor Jesus Cristo, em expiação dos nossos pecados e os do mundo inteiro. Pela sua dolorosa paixão, tende misericórdia de nós e do mundo inteiro. Pela sua dolorosa paixão, tende misericórdia de nós e do mundo inteiro. Pela sua dolorosa paixão, tende misericórdia de nós e do mundo inteiro. Pela sua dolorosa paixão, tende misericórdia de nós e do mundo inteiro. Pela sua dolorosa paixão, tende misericórdia de nós e do mundo inteiro. Pela sua dolorosa paixão, tende misericórdia de nós e do mundo inteiro. Pela sua dolorosa paixão, tende misericórdia de nós e do mundo inteiro. Pela sua dolorosa paixão, tende misericórdia de nós e do mundo inteiro. Pela sua dolorosa paixão, tende misericórdia de nós e do mundo inteiro. Pela sua dolorosa paixão, tende misericórdia de nós e do mundo inteiro. Eterno Pai, eu vos ofereço o corpo e sangue, alma e divindade de vosso diletíssimo Filho, nosso Senhor Jesus Cristo, em expiação dos nossos pecados e os do mundo inteiro. Pela sua dolorosa paixão, tende misericórdia de nós e do mundo inteiro. Pela sua dolorosa paixão, tende misericórdia de nós e do mundo inteiro. Pela sua dolorosa paixão, tende misericórdia de nós e do mundo inteiro. Pela sua dolorosa paixão, tende misericórdia de nós e do mundo inteiro. Pela sua dolorosa paixão, tende misericórdia de nós e do mundo inteiro. Pela sua dolorosa paixão, tende misericórdia de nós e do mundo inteiro. Pela sua dolorosa paixão, tende misericórdia de nós e do mundo inteiro. Pela sua dolorosa paixão, tende misericórdia de nós e do mundo inteiro. Pela sua dolorosa paixão, tende misericórdia de nós e do mundo inteiro. Pela sua dolorosa paixão, tende misericórdia de nós e do mundo inteiro. Eterno Pai, eu vos ofereço o corpo e sangue, alma e divindade de vosso diletíssimo Filho, nosso Senhor Jesus Cristo, em expiação dos nossos pecados e os do mundo inteiro. Pela sua dolorosa paixão, tende misericórdia de nós e do mundo inteiro. Pela sua dolorosa paixão, tende misericórdia de nós e do mundo inteiro. Pela sua dolorosa paixão, tende misericórdia de nós e do mundo inteiro. Pela sua dolorosa paixão, tende misericórdia de nós e do mundo inteiro. Pela sua dolorosa paixão, tende misericórdia de nós e do mundo inteiro. Pela sua dolorosa paixão, tende misericórdia de nós e do mundo inteiro. Pela sua dolorosa paixão, tende misericórdia de nós e do mundo inteiro. Pela sua dolorosa paixão, tende misericórdia de nós e do mundo inteiro. Pela sua dolorosa paixão, tende misericórdia de nós e do mundo inteiro. Pela sua dolorosa paixão, tende misericórdia de nós e do mundo inteiro. Eterno Pai, eu vos ofereço o corpo e sangue, alma e divindade de vosso diletíssimo Filho, nosso Senhor Jesus Cristo, em expiação dos nossos pecados e os do mundo inteiro. Pela sua dolorosa paixão, tende misericórdia de nós e do mundo inteiro. Pela sua dolorosa paixão, tende misericórdia de nós e do mundo inteiro. Pela sua dolorosa paixão, tende misericórdia de nós e do mundo inteiro. Pela sua dolorosa paixão, tende misericórdia de nós e do mundo inteiro. Pela sua dolorosa paixão, tende misericórdia de nós e do mundo inteiro. Pela sua dolorosa paixão, tende misericórdia de nós e do mundo inteiro. Pela sua dolorosa paixão, tende misericórdia de nós e do mundo inteiro. Pela sua dolorosa paixão, tende misericórdia de nós e do mundo inteiro. Pela sua dolorosa paixão, tende misericórdia de nós e do mundo inteiro. Pela sua dolorosa paixão, tende misericórdia de nós e do mundo inteiro. Eterno Pai, eu vos ofereço o corpo e sangue, alma e divindade de vosso diletíssimo Filho, nosso Senhor Jesus Cristo, em expiação dos nossos pecados e os do mundo inteiro. Pela sua dolorosa paixão, tende misericórdia de nós e do mundo inteiro. Pela sua dolorosa paixão, tende misericórdia de nós e do mundo inteiro. Pela sua dolorosa paixão, tende misericórdia de nós e do mundo inteiro. Pela sua dolorosa paixão, tende misericórdia de nós e do mundo inteiro. Pela sua dolorosa paixão, tende misericórdia de nós e do mundo inteiro. Pela sua dolorosa paixão, tende misericórdia de nós e do mundo inteiro. Pela sua dolorosa paixão, tende misericórdia de nós e do mundo inteiro. Pela sua dolorosa paixão, tende misericórdia de nós e do mundo inteiro. Pela sua dolorosa paixão, tende misericórdia de nós e do mundo inteiro. Pela sua dolorosa paixão, tende misericórdia de nós e do mundo inteiro. Ó sangue e água que jorrastes do coração de Jesus, como fonte de infinita misericórdia para nós, eu confio em vós. Deus Santo, Deus Forte, Deus Imortal, tende piedade de nós e do mundo inteiro. Deus Santo, Deus Forte, Deus Imortal, tende piedade de nós e do mundo inteiro. Deus Santo, Deus Forte, Deus Imortal, tende piedade de nós e do mundo inteiro. Confiantes na misericórdia de Deus, perseveremos sempre na fé, na esperança e no amor. Abençoe-vos Deus Todo-Poderoso, Pai e Filho e Espírito Santo. Amém. Fique na paz e na alegria que vem de Jesus.
1: 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Hora certa. 3 horas e 10 minutos.

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Fica certo aí, meu.

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2: Hora certa.
3: 3:43.
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2: Hora certa. 4 horas e 1 minuto.
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0: 5:07.
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5:39. 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

0: 5:59.
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3: Hoje, da varanda de meu rancho, vi o sol nascer. Ele sempre aparece gratuitamente para todos. Oferece brilho, calor, vida nova, muita energia. Seus raios iluminam caminhos, matas e capinzais. Tocam as superfícies, purificam os lamaçais. O sol faz germinar nos prados a boa semente. Desperta gratidão, fé, afeto e contentamento na roda do mate e nos galpões de nossa gente. Ele mostra grandes e imensos horizontes. Ninguém pode laçar nem encabrestar sua luz. Onde há sol, não existe treva nem escuridão. Seu rastro luminoso nos mantém na trilha do bem. O sol nasce para todos e não é de ninguém. Onde a sombra aparece, o gaúcho apeia e descansa. Depois, retoma a cavalgada com mais confiança. É lindo o nascer do sol, nos encanta seu arrebol. É um amigo verdadeiro que nos convida à lida e faz lembrar a todo instante o autor de nossa vida. Ninguém é afastado nem excluído de seu convívio. Ele permanece em nossa companhia até o fim do dia. O sol não tem predileções nem restrições, não delimita espaços nem impõe caminho. O sol mostra o rosto da paz sem alambrados. Faz florescer a esperança em cada novo dia. Abraça o perdão, alivia a dor, cura a ferida. O sol mostra possibilidades de uma vida melhor, espraiada na terra, no lar, no coração da gente. Vida feliz, iluminada, bem cuidada, em harmonia, vida carregada do sonho de amor e fraternidade, vida celebrada no rodeio da amizade.

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1: Seis horas e 37 minutos.
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0: 16:44.
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1: Hora certa.
2: 7:01.
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4: Bom dia, queridos filhos e filhas. Começo do dia, terça-feira, rezando pelos doentes e com os doentes. E vamos juntos colocar as nossas enfermidades emocionais, físicas, não importa em que área, Senhor, curai. Senhor, mostrai a vossa misericórdia. Queridos filhos e filhas, com os doentes e pelos doentes, em nome do Pai, do Filho e do Espírito Santo. Amém. Senhor Jesus, o dia começa, a labuta continua. E lembramos, Senhor, Mestre, que curaste corações, o homem todo e todo homem. E é por isso, Senhor, que nas primeiras horas deste dia, queremos pedir a cura interior. Na tua presença, colocamos os corações aflitos. Peço, Senhor, cure as más lembranças que provocam tormento em meu coração. Peço, Senhor, que a tua misericórdia e os raios curativos possam curar os meus traumas que me afetaram na infância e ao longo da vida. Senhor Jesus, tu conheces os problemas e eu coloco todos os meus problemas, desafios do dia de hoje, no coração do bom pastor. Te peço, ó bom pastor, pelas chagas abertas em teu corpo, em teu coração, cure as feridas que estão no meu. Cura as feridas de minhas lembranças, a fim de que nenhuma delas me faça recordar com dor, angústia e preocupação. Cura-me, Senhor. E como fruto desta cura, que eu consiga perdoar, e o perdão que me liberta, que eu consiga perdoar todas as pessoas que me ofenderam e me machucaram. Dai-me, Senhor, a cura interior como fruto do perdão. Senhor, curai os males físicos do corpo, as feridas abertas, essa dor que lateja, essa parte que a medicina não resolve, mas com fé, uma luz brilhará, Senhor, e eu te louvarei e exaltarei o teu nome, Senhor, no dia de hoje. Eu me coloco na tua presença e peço: aceite-me, purifique-me e santifica-me, Senhor. Rezemos juntos. Pai nosso, que estais no céu, santificado seja o vosso nome. Venha a nós o vosso reino. Seja feita a vossa vontade, assim na terra como no céu. O pão nosso de cada dia nos dai hoje. Perdoai as nossas ofensas, assim como nós perdoamos a quem nos tenha ofendido. E não nos deixeis cair em tentação, mas livrai-nos do mal. Livrai-nos do mal. O Senhor esteja convosco. Ele está no meio de nós. Que a bênção de Deus nos livre do mal. Que a bênção de Deus recaia sobre nós. A água, a roupa dos enfermos, as fotos de família e sobre este dia que começa. Em nome do Pai, do Filho e do Espírito Santo. Amém. Dai-nos, Senhor, a cura interior. Até amanhã.
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4: Hora certa. 7 horas e 24 minutos.

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1: Hora certa. 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
2: 7:43.
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0: Olá, gente amiga! Está começando mais um programa da Emater, produzido pela Gerência de Comunicação da Emater do Rio Grande do Sul e apresentado por Matheus de Oliveira, na técnica José Cabral. A raiva dos herbívoros é uma doença que exige atenção permanente dos produtores rurais. Causada por um vírus que atinge o sistema nervoso central, ela acomete principalmente bovinos, equinos e ovinos, mas também pode afetar outros mamíferos, inclusive os seres humanos. Por isso, além de representar prejuízos à produção, é considerada um importante problema de saúde pública. No Rio Grande do Sul, a transmissão ocorre principalmente pelo morcego hematófago, que transmite o vírus por meio da saliva durante a mordedura. A extensionista rural Thaís Michel explica que existe uma sazonalidade na ocorrência da doença. Nos meses mais quentes, aumenta a atividade desses morcegos e o número de mordeduras nos animais. Já no outono e no inverno, é mais comum o aparecimento dos sintomas, em função do período de incubação do vírus. Acompanhe agora o panorama agropecuário. A cultura da canola apresenta evolução predominantemente reprodutiva. Estão 69% das lavouras em floração, 23% em desenvolvimento vegetativo e 8% em enchimento de grãos. Algumas áreas da região noroeste já estão em processo de maturação. O desenvolvimento geral dos cultivos é considerado satisfatório, com adequado estabelecimento, vigor vegetativo e condição sanitária na maior parte das áreas. Porém, as chuvas frequentes, a elevada umidade relativa e a baixa radiação solar têm limitado a drenagem do solo e reduzido temporariamente a atividade dos insetos polinizadores, além de favorecer a ocorrência de doenças. Pontualmente foram observados impactos de granizo, e em áreas sujeitas a maiores volumes de precipitação, existe possibilidade de perda de solo e nutrientes por lixiviação. A condição fitossanitária está de modo geral adequada, é realizado monitoramento direcionado à praga da traça das crucíferas e às doenças canela preta e mofo branco, na região administrativa da Emater Ascar de Bagé, em São Borja, cerca de 75% das lavouras se encontram em florescimento e 25% em desenvolvimento vegetativo, com estande adequado. Em São Gabriel, somente as áreas mais adiantadas iniciam o florescimento.
1: Na piscicultura do Rio Grande do Sul, em especial na região de Passo Fundo, houve registros isolados de doenças e necessidade de acompanhamento dos níveis de oxigênio, amônia e nitratos nas águas. Na região de Porto Alegre, após um período prolongado de baixas temperaturas, ocorreu mortalidade de peixes devido ao comprometimento do sistema imunológico, típico dessa época do ano, favorecendo infecções por micro-organismos oportunistas, especialmente quando há deterioração da qualidade da água de cultivo. Já na região de Santa Rosa, os piscicultores monitoram a qualidade da água com atenção à temperatura, ao oxigênio dissolvido e à transparência dos viveiros. O povoamento está estável e predomina o policultivo de carpas e de tilápia em sistemas mais comerciais. As baixas temperaturas reduziram o consumo de ração, especialmente pelas tilápias. Já as carpas apresentam melhor adaptação ao inverno.
0: E assim encerramos mais um programa da Emater. Um bom dia a todos vocês e até amanhã neste mesmo horário.
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3: Hora certa. 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
4: 8 horas.
3: e 5 minutos.
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2: 8 horas e 29 minutos.
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0: 8:37.
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3: Oito horas e 44 minutos.

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4: Hora certa,
1: 9:01.
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Nossa jornada prossegue por isto, estamos chegando nesta manhã de terça-feira, dia 18 de agosto de 2026, 9 horas mais 3 minutos. Vai um abraço, buenos dias, Cipião do Rio Grande, Jorge Vargas, sempre uma alegria, uma satisfação estar de volta para dar início a mais um programa, para levar aí a boa música gaúcha, música sertaneja, música de bandas para os nossos amigos e ouvintes que estão em casa com a família, estão levando nós de carona, e todos os motoristas, taxistas, né? Estão levando nós de carona sempre. E você que está na sua loja, na sua empresa, no seu restaurante, sua lancheria aí trabalhando, né? Nosso muito obrigado a todos vocês aqui de Estância Velha, cidades vizinhas, e por esse Rio Grande afora e por esse Brasil, né? Você que por esse Brasilzão ligadito conosco também através do nosso site, que é o www.estancia.fm.br. Também o nosso muito obrigado a todos, que todos tenham uma boa terça-feira. A temperatura está 20 graus e hoje vai chegar aí a 27 graus, conforme está a previsão, né? Mas não é para chover, fica nublado amanhã também. Amanhã já baixa para 19 graus de temperatura. É chuva mesmo, essa semana acho que não vamos ter nada, né? Se tiver um pouquinho lá por quinta-feira, conforme tá aí no clima-tempo, né? Bueno, mas é, quer mentir falando o tempo, né? Que pode dar umas pancadas de chuva, né? Às vezes até um vento forte, alguma coisa a mais. Mas previsão é nada, né? Bueno, mas então nós vamos iniciando o de casa, liberando nossos telefones, que é o 3191-2168. Ou manda o WhatsApp aí para 989-060875 e aí você pede a música que você gosta de ouvir. E nós vamos iniciando com os Monarcas, já que temos por esse Brasil afora você sintonizado na internet conosco. Vamos ouvir então Fandangos das Três Fronteiras com o grupo Os Monarcas.

Então tá aí a música do grupo Os Buenachos, né? Nos braços do gaiteiro, que eles gostam de gaita, não é no chão, nos braços do gaiteiro, né? Os Buenachos, que são nós de Santa Cruz do Sul, esse grupo, né? Foi pra todos os gaiteiros, lá pro nosso amigo Deuclis, que era nós de Carona, na Sultepa, né, Deuclis, que é gaiteiro, né? O Darcy lá em Voti, né, Darcy, Dona Beatriz, de Janeiro, aí no bairro Floresta, né, gaiteiro da Ilha Dona Dulce, um abraço pra vocês, é, todos os gaiteiros, né? O Paulo Silva aí no bairro Rincão Gaúcho, gaiteiro também, ligadito conosco, quer dizer, está sempre precisando do programa. O nosso amigo ali, o Rincão Gaúcho, né, no mercado ali, o Japão, né, o Japão e a esposa também estão sempre ligados conosco aí, né, na rua São Paulo, no mercado do Japão ali, né? Bueno, mas lembrando que final de semana tem grandes eventos, né? É dia 22, agora é sábado próximo, o Rotary Clube de Estância Velha está promovendo aí o 25º Café Colonial, a partir das 19h30, é R$80 aí o cartão, e esse o recurso sempre é repassado para entidades de Estância Velha, né? Então o Rotary Clube está organizando, e você está convidado, vai ser no Oásis, pavilhão de festa da comunidade evangélica aqui no centro de Estância Velha, isso dia 22, no próximo sábado, né? Também no próximo sábado tem jantar baile no CTG Gaudério da Saudade, né? É baile ali para apresentação da invernada, né? E a animação vai ser do grupo Os Maneadores, né? É do gaiteiro Marcos, né? Filho dos nossos amigos aí, o Pedinei, né? E ele que aí vai do Sol Nascente, gosta de Sol Nascente, né? Ele que é gaiteiro do grupo. Vão estar tocando então no CTG Gaudério da Saudade no próximo sábado, né? E então tá bueno. Mas aí nós vamos com mais música. Depois tem mais recadinho, mais informações para os nossos amigos ouvintes. Aqui é música e informação através das ondas da Rádio Estância 87.5 FM, né? Bueno, mas nosso amigo Valdir aí do bairro Floresta, né? Sempre ligadito conosco, né, Valdir? Ele e a dona Neuza, né? Um abraço então para ti, meu amigo Valdir, a dona Neuza, e pro nosso amigo gremista José Luiz Guedes, né? E ontem o Internacional, né? É, rádio em casa, tava ganhando de 1-0, 3 minutos de jogo, fizeram 1-0, né? E depois não conseguiram mais fazer gol, né? O time do Internacional, né? Tá sem ataque, né? Sem centroavante, tá complicado. Aí, no finalzinho, lá nos 49 minutos, segundo tempo lá, uma falta desnecessária, né? Falta de, sei lá, que tem esses jogadores, né? Será que eles não pensam que faz uma falta na frente da área, é perigoso? E aí, falta de marcação, goleiro mal posicionado, e toma um gol do lado quase do meio da rua. E aí termina 1-1, né, pro Remo. O Remo vem aqui, tira 2 pontos do Internacional. Ô, time, né? E o Grêmio, então, nem se fala, também tá numa pindaíba danada. O Inter e o Grêmio, né? Estão quase caindo lá para 5º. Mas, seja lá o que Deus quiser, né? Os torcedores ficam chateados, mas fazer o quê, né? Bueno, então, todos colorados e gremistas, um grande abraço a todos, tudo abraçado mesmo, né? E o nosso amigo Valdir pediu com o Teodoro Sampaio, 4 cantos da casa, que vai para todos os ouvintes aí, prestigiando o de casa, né, Valdir? Para ti, para dona Neuza, lá pro nosso amigo Beto, também a família, pro Darcy, dona Vera, aí o Zé Luiz, então um abraço para todos os amigos aí. Obrigado, nosso amigo Valdir. Tá aí a tua música. Teodoro Sampaio, 4 cantos da casa.

0: Bueno, tá aí a música do grande gaiteiro, né? É o Zezinho e o grupo Floreio, grande gaiteiro Zezinho, né? Gastando a vida num basto, né? Grande Zezinho, grande gaiteiro, né? Bueno, mas são 9:21. Eu devo aí a música que eu já pedi do nosso amigo Valdir. Depois da bota eu pedi a dona Lucena aí do bairro Campo Grande, que pediu com a banda Monte Azul. O amigo João Luiz, que tá ligado conosco, né, João Luiz? Um grande abraço pra ti e aí pra família, né, João Luiz? Depois vamos rodar a música pra ti. E o nosso amigo Aurica, mandando chasca pra nós também. Depois vamos atender os pedidos, né? Tá vendo? Voltamos já já.
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3: 9:23.
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1: Indo agora 9:24, né? E nós vamos seguindo com mais música no programa de casa, né? Mas eu tenho aqui uma nota de falecimento, né? Os familiares e demais parentes e amigos participam do falecimento de Leonir de Brito Padilha, né? É, faleceu hoje na idade de 67 anos, no velório, na capela, na presença do Sena, aqui do lado da Câmara de Vereadores. Então, hoje, e o sepultamento hoje à tarde, né? Então, nosso amigo aí, Leonir de Brito Padilha, né? Conhecido há muitos anos de Estância Velha, que vieram lá de Porto. Eles são de Fontoura Xavier, perto de Soledade, né? E então o Leonir, que morava aí no Campo Grande, acabou falecendo, né? Bueno, tá aí só dado um recadinho. Conheço a família toda que vieram para a Estância, eram nossos vizinhos, né? O Leonir, então, faleceu à idade de 67 anos, velório, então, lá da Câmara de Vereadores, aqui em Estância Velha. Bueno, são 9:25 do nosso trabalho, né? E nota música, informação, infelizmente, nota de falecimento também faz parte do nosso trabalho. Mas a Legião Evangélica de Confissão Luterana está convidando a todos para o Bife na Chapa, né? Que é dia 29, semana que vem, dia 29 de agosto, sábado, a partir das 20h, R$65 aí o cartão por pessoa, né? Então você pode adquirir na Secretaria da Comunidade ou com o nosso amigo Luiz Chantes, né, Luiz? O telefone do Luiz é 999-720764. Até na quinta-feira que vem você pode ainda fazer reserva com ele, né? E isso é no outro sábado, né? Isso é 29, então. Porque esse sábado agora o Rotary Clube está fazendo aí o tradicional Café Colonial, já. É o 25º Café Colonial, a partir de 19h30. Pode entrar em contato aí com os rotarianos para adquirir os seus cartões, né? Também a patronagem do CTG Mourão da Estância está convidando a todos para sexta-feira que vem, dia 28, vai ter aí pizzas, né? Isso aí em prol das invernadas, né? Ali no Mourão da Estância. Então vai ter aquelas pizzas especial, né? E no sábado, que é 29, vai ter janta e baile também no Mourão da Estância. Não tem ainda quem vai animar o baile, né? Bueno, mas esse final de semana também tem no CTG Galdeira da Saudade. Aí então com o grupo Os Maneadores, animando a janta e o baile, né? Tá aí o convite para vocês. A dona Lucena do Campo Grande, tá sempre ouvindo o programa, que tomou o chimarrão, ela tá ligadito conosco, e hoje com esse calorzinho, né, dona Lucena? E ela pediu com a banda Monte Azul, oferecendo aí para nós, aqui da rádio, pro Hipólito, a Claíra, Noeli, o Cláudio, aqui o Léo, família toda, né? O Alemão Preto e a Noemi no bairro União, né? Família toda, então, né, dona Luciana? Muito obrigado. Vamos rodar agora, então, essa música da banda Monte Azul, que vai também para dona Liana, aqui no centro, né, dona Liana? Aí, isso, a Luísa, o Felipe, a Luana, a família, né, o Felipe, a esposa e o Piazito, o filho, né, dona Liana? Um grande abraço. E para todos os ouvintes que estão aí ligados conosco, e o meu amigo João Luiz, que está ligadito já conosco também, né, João Luiz? Se recuperando, cheiro velho. Vamos rodar para ti em seguidinho uma música, então. Depois dessa aí, vou rodar com Teixeirinha para ti, que é o velho casarão, né? Com Teixeirinha para todos os motoristas também, todos os ouvintes. Monte Azul com a música Picada 48.

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E não tá aí a música do grupo Os Mateadores, num tranco de vaneira. Foi pro meu amigo o Prado, né? O Prado, que era os vice-patrões aí do Serigote, o Prado e a dona Dolores aqui no centro, né? Nosso amigo Prado, grande abraço pra vocês, né? Tão ligadito conosco, prestigiando o programa, né? E também rodamos a música do Teixeirinha, Velho Casarão, lá pro meu amigo, o João Luiz, tá escutando o programa, né, João Luiz? Grande abraço. E ainda foi a banda Monte Azul, lá para dona Lucena, então, e para todos que gostam de bandinha também, então foi para todos os ouvintes aí, prestigiando o de casa, né? Mas nossos amigos estão aí ligados conosco, né? O Luiz Chantos, ô meu amigo Luiz Chantos, grande abraço para ti, que mandou o chasque para nós. Ele e a dona Lenir estão sempre ouvindo o programa aí no bairro Floresta, né? O meu amigo Zé Gauchinho mandou o chasque para nós aí, né, Zé Gauchinho? Grande abraço. Aí ligadito conosco, prestigiando o de casa nesta manhã, né? Daqui a pouco mais nós vamos ter aí a visita aí da Sandra Reis, né? Da Zimulti Editora, né? E também o seu Raul Cruz vai estar conosco aqui daqui a pouco mais, né? Então vão estar fazendo uma visita para nós aí, para fazer o comunicado aí do lançamento do livro Estância Que Te Quero Ler, né? Então tá bom, mas depois ela vai falar a data aí, eu sei qual é que vai ser, né? Não, nosso amigo Luiz Chantes, a gente já tem a data, nosso amigo Luiz já mandou o convite para nós aí, né? Mas depois ela vai falar aí ao vivo aqui pela Rádio Estância, convidando a todos para o lançamento desse mais um livro, a segunda edição, né? Bueno, mas nós vamos então com mais música para todos os ouvintes. O Zé Gauchinho, que está ligado conosco, mandou um chasque, né, Zé Gauchinho? Um grande abraço. O Auri também está ligadito conosco. Obrigado, meu amigo. Precisando do programa. Mas nós vamos com a música do grupo Serrano e Campeiro, né? Com a música Meu Rio Grande do Sul. Vamos ver essa música bem macanuda aí do Serrano e Campeiro, que vai lá para o meu amigo Lagarreta, dona Sandra, né? E aí o Laírto, né, fazia parte desse grupo, saudou o Jorjão, saudou o João também, né? E o Silas já tocava e toca ainda, o Silas é grande guitarreiro, né? Então o Silas que mora mais em Petrópolis, Novo Hamburgo, um abraço para ele. Então vamos ouvir então a música Meu Rio Grande do Sul.

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2: 9:48.
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1: E nós já estamos de volta aqui pelas ondas da Rádio Estância. Um grande abraço ao nosso amigo William, né? É o Matheus Willers, que é o instrutor da autoescola aí, né? Ele que tá dando aula agora, então um abraço para ele, levando nós de carona, né, Matheus? Um grande abraço à sua mãe, a dona Cecília, tá sempre tomando chimarrão, o senhor Romeu, seu pai, né? E o seu Roque, né, e a esposa aqui no bairro, aqui na Colinas Verde, que são os sogros aí do Matheus, né? Estão sempre ouvindo o programa também aqui no bairro, na antiga Vila Chuque, né? Um abraço também pro Paulo Chu, né, Paulo Chu? Aí na Vila Chuque também, a Colinas Verde. Um abraço para todos aí da Colinas Verde que estão ligadinhos conosco, apreciando o de casa, né? E o Matheus no trabalho, me levando lá de carona também, né, Matheus? Isso aí. Então, você precisa fazer umas aulas, já sabe, né? É com o nosso amigo Matheus. É só ligar para nós e passemos informações também. Bueno, mas ainda vamos seguindo então com mais música. São 9 horas 49 minutos. O nosso amigo, o seu Gabriel, aí da Boa Saúde, que ligou para nós. E ele pediu um shot bem macanudo, né, seu Gabriel? Então, vai para você, para dona Geni Terezinha. Estão tomando chimarrão ligadito conosco, né? Também vai para o Luiz Chuanes, a dona Lenira, essa música, né, Luiz? É, e lembrando que o Luiz Chuanes está aí até quinta-feira que vem, ele está aceitando aí reservas para o cartão para o bife na chapa, né? Aí da Comunidade Evangélica até quinta-feira que vem. Então pode ligar para o 999-720764 e fala com o Luiz, né? O Zé Gauchinho está ligado conosco também, né, Zé Gauchinho? Aí para ti essa música dos Bertucci agora, para você então também, e a esposa aí no Jardim de Liberato, no Romburgo, né? O nosso amigo Auri, que está ligado conosco também, né, seu Auri? Aí do Bar das Rosas. E ele pediu a música, né? Diz o seguinte: bom dia, patrão. Tudo bueno? Claro que sim, senhor. Hoje vamos de Tião Goiânia e Sidão, Palavra de Homem, e uma com Paulinho Micharia. É a música Mentira desses Loucos. E oferecer para o Zico e a família aí do bairro Floresta. Obrigado, nosso amigo Auri. Já vamos rodar uma sequência da tua música então também, né? Vamos ouvir então com Gilney Bertucci e o grupo Gaúcha Linda, que essa música é um shot bem macanudo para todos os ouvintes, e depois essa sertanejona aí que o nosso amigo Auri pediu. Um grande abraço a todos.

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5: Hora certa,
6: 10 horas e 4 minutos.
5: Ótima hora para

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1: E já estamos de volta agora às 10 horas mais 5 minutinhos, como eu falei há pouco, né? E estão conosco aqui nos estúdios, né? A Sandra Reis, que é da Zemult Editora, né? E também nosso amigo, conhecidíssimo Estância Velha aí, o seu Raul Cruz está conosco também, né? Bom dia, Sandra, tudo bem? Tudo tranquilo?
2: Bom dia, Jorge, bom dia, ouvintes da rádio. Parece que foi ontem que a gente estava aqui fazendo um convite, né, para todos participarem dessa antologia, A Estância Velha que Te Quero Ler.
1: É verdade.
2: Em que,
1: né,
2: a gente estava ali chamando os moradores, né, os ouvintes, para contarem suas histórias nessa antologia que está agora, de fato, concreta, né? Estamos com a prova do livro, estamos trazendo aqui para te visualizar ela, né?
1: Já estamos com o livro na mão aqui.
2: 192 páginas, 61 coautores que estão contando suas histórias nessa obra, né, que a gente diz um patrimônio de Estância Velha, que o acervo da biblioteca passa a contar suas histórias, a surpreender os leitores com pessoas que, às vezes, nem pensavam em escrever, né, em compartilhar suas histórias por meio de um livro, e que agora, então, vão estar fazendo a sua sessão de autógrafos. E aí, é claro que eu estou aqui acompanhada de uma pessoa que nos deu um impulso muito importante no volume 2, que é o seu Raul Cruz, ele que dirige a Dimel, Materiais para Embalagem, e essa empresa que sempre já visualizávamos ela como uma apoiadora da cultura de Estância Velha, aderiu ao nosso projeto também, esse livro muito especial, e que está aqui agora com um outro título, né? Mais um título para a vida dele, que é o patronato aí da Feira do Livro. Mas eu vou deixar ele falar um pouquinho, Jorge.
1: Isso aí. Bom dia, senhor Raul, tudo bem?
3: Bom dia, muito obrigado pelo espaço, tá? Como muito bem disse ele, a Sandra, agora desempenhando mais um papel, que é o ser o patrono da Feira do Livro, que inicia agora no final do mês, né? E também estamos aqui para o lançamento do Estância Velha que Te Quero Ler, segunda edição, né? Muito interessante essa iniciativa da Sandra já no ano passado, e quando tínhamos menos de 40 escritores, esse ano já atingimos 61.
1: Imagina só, né?
3: Eram pessoas como eu, que nunca imaginávamos escrever alguma coisa e tal, e que nos deixam muito satisfeitos, né? E felizes por estarmos fazendo parte desse importante projeto.
1: Muito importante. E parabéns, senhor Raul, pelo convite. O senhor recebeu aí e aceitou o convite de ser o patrono da Feira do Livro em Estância Velha, merecidamente esse título aí tão importante, né?
3: Obrigado.
1: E é dia 27, então, né? Dia 27 de agosto é o lançamento, né?
3: Sim.
1: Da segunda edição do livro Estância Velha que Te Quero Ler, né?
3: E o local será no espaço de Marta Cruz, que é o espaço
1: do lado
3: cultural,
1: ali da Dimel.
3: Cultural. É, em cima do NAP, né? Tem um auditório para 220 pessoas. Nós vamos fazer esse lançamento lá, né? Tem uma boa capacidade de espaço e vai ser muito legal. Tivemos a inauguração do NAP na semana passada, no sábado. Lotamos de carro o quarteirão lá,
1: olha,
3: a rua
1: só,
3: na,
1: né,
3: frente, né?
1: Isso aí.
3: Havia mais de 535 visitantes.
1: Olha,
3: né,
1: só, viu?
3: Tínhamos convidado 700, né, em todo caso.
1: É verdade.
3: Só deu 535.
1: Mas só deu, imagina quantas pessoas, né?
3: Foi muito legal.
1: Sexta-feira passada tinha o lançamento do livro do Gabriel, lá que eu estive presente, né? Que na inauguração não pude ir lá, eu não estava aí, né? Mas agora, dia 27. Talvez estamos lá juntamente com vocês, né?
2: Sim, Jorge, a gente agradece sempre a acolhida da Rádio Estância.
1: É,
2: começa às 7 horas da noite. A gente já está pensando nas mesas, porque vai ser uma sessão de autógrafos.
1: Sim.
2: Coletiva. Vamos ter todos os coautores,
1: né,
2: fazendo o seu autógrafo.
1: Isso,
2: a gente está assim, polvoroso, pensando nessa dinâmica, né, de como que vai funcionar, porque são muitos escritores por metro quadrado,
1: mas
2: e reunidos.
1: Sento lá, bota em cima da perna, lá, como se diz, lá, e
2: Isso é mesmo. E num espaço muito especial que Estância Velha ganha, que é o Espaço Cultural Marta Cruz. A gente está muito feliz de também fazer parte de um espaço consagrado, né, de nossa cidade, e com escritores queridos. A gente tem assim, uma diversidade de histórias no livro, a começar pela história que o Raul Cruz nos traz, que é a história do capivara. Eu vou deixar para o Raul contar outro momento, mas é muito interessante. Nós temos poesias, crônicas, contos, relatos, aspectos de Estância Velha, coisas que, de imaginação mesmo dos nossos coautores. A gente está muito feliz que também conta com a participação da Marlete, uma funcionária pública que nos deixou neste ano, mas que no livro, então, a gente encontra a oportunidade de também prestar homenagem para ela.
1: Faleceu,
2: Marlete Feltes faleceu no dia 4 de maio, estava consultando, né? Oh. E aí, então, também tem um texto dela. E a gente diz que é uma literatura estanciense de A a Z, literalmente, porque começa com um coautor que começa com a letra A e termina com um coautor que termina com a letra Z.
1: Olha só, né?
2: Nós temos dos 10 aos 89 anos, não dá para dizer dos 10 aos 90, porque está quase lá.
1: Quase lá.
2: Mas uma diversidade de autores presentes, a gente está muito feliz em poder convidar todos para esse dia 27 de agosto, né, esse momento em que a gente vai fazer essa largada oficial, que vai continuar então na Feira do Livro, onde o senhor Raul Cruz vai estar lá nos recebendo, né, com a chave da cidade. Começa a Feira do Livro no dia 24 de setembro, então também nos deixa muito felizes do livro estar dentro da programação da feira.
1: Sim,
2: né?
1: Que bom. E o espaço Marta Cruz é homenagem à sua mãe?
3: Exatamente.
1: Foi
3: uma maneira que encontramos de deixar uma mensagem, né, e deixar um legado para a cidade também.
1: Verdade. Um amplo espaço, muito bonito. Ali é NAP e aí em cima o auditório, né?
3: É o auditório que atende o NAP e atende a Edmel. Né?
1: E atende a Edmel.
3: E, quando necessário, atende a população em geral também, né? Pode ser locado.
1: É aberto, então, assim?
3: É aberto, sim, sem dúvida.
1: A população de Estância Velha, né?
3: Tem que fazer a reserva antecipada, né?
1: Olha só, que bom, né? Mas, obrigado, Sandra, obrigado por ter vindo. Obrigado, doutor Raul. Eu chamo
3: obrigado.
1: De doutor Raul, porque para mim é um especialista, é o doutor Raul de Estância Velha, né?
3: É gentileza tua.
1: É verdade. E parabéns mais uma vez por esse título tão importante, que recebeu o convite aí para ser o patrão da Feira do Livro, né? Que é já a 45ª, eu acho, né? Isso aí.
2: Isso mesmo, Jorge. A gente agradece mais uma vez, né, a acolhida.
1: Com pressa para ir para outro.
2: A gente hoje tirou amanhã para fazer essa visita.
1: Estou indo no Hamburgo agora.
2: Um convite para todos, isso mesmo. Para fazer esse convite, chamar as pessoas para virem prestigiar esse lançamento no dia 27 de agosto. A gente deixa as informações no nosso Instagram, na Zemult Editora, né, para que todos possam vir. Esse coquetel que a gente está organizando tem o apoio da JR Imóveis, da Estim Metro. A gente está com a Pipocana, Pão de Trigo, né? A Vibrari, que vai estar fazendo uma apresentação especial, a Carol Artes, né? A UNAP, que é um grande apoiador nosso sempre, e também a Nice, que também está nos apoiando. Então a gente fica muito feliz com todas essas parcerias, em especial a Edmel, que viabiliza esse empreendimento cultural que a gente chama esse livro, que reúne muitas pessoas queridas aqui de Estância Velha. Obrigada, Jorge. Obrigada a todos.
1: Obrigado, senhor Raul. Obrigado
3: por ter
1: vindo.
3: Bom dia.
1: E os microfones da Rádio Estância estão sempre à disposição para ti, né, Sandra? E também para o senhor Raul, quando precisar vir aí, né, fazer um
3: bom
1: convite para a população.
3: Bom saber, obrigado.
1: Fica à vontade.
3: Muito obrigado.
1: Então tá, agradecimento a vocês, obrigado pela visita, né? E depois ela manda as fotos para nós, né, Sandra? Isso aí. E aí vamos seguindo então com a música aqui no programa Ou de Casa, para você que está aí ligado conosco, prestigiando o programa todas as manhãs, com a música com a dupla, né? A dupla não, é o trio. É Pelos Palcos do Rio Grande com Os Reis do Fandango.

Bueno, tá aí essa música então do grupo Rio Grande, Os Reis do Fandango, né? Pelos barcos do Rio Grande. E agora nós vamos ouvir a música então do Paulinho Micharia, que o nosso amigo Auri pediu, oferecendo para o Zico, para a família, né? E para todos os ouvintes. Então, É Mentira Desses Loucos. Depois nós vamos aí ter um apoio cultural, atender o pedido da Dona Maria, que ligou para nós, da Dona Maria. Também o Rodrigo, que mandou o chasque para nós, né, Rodrigo? Aí do Bar Lira, estão ligadinho conosco. Vamos ouvir então É Mentira Desses Loucos com Paulinho Micharia.

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1: Hora certa. 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
2: 10:22.
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E já estamos de volta e vamos seguindo aí com o programa de casa, né? Você que está aí ligadito conosco, precisando do nosso programa, nosso muito obrigado pelo carinho, pela audiência, né? É, estava conosco aí o nosso amigo, o seu Raul Cruz, né? É, a dona Sandra Reis, aí da Zemulti Editora, né? Fazendo o convite então para dia 27, lançamento do livro, né? Estância Velha que quero ler, né? Eu agradeço muito, já estão indo lá para Novo Hamburgo, né? Fazendo mais umas visitas, né? Isso aí, então fazendo mais uns convites. São 10 horas 26 minutinhos. E esse livro aí tem vários conhecidos de Estância Velha que estão escreveram no livro aí, né? O nosso amigo Luiz Chantes também participando, né? Nosso amigo Luiz Chantes. Um abraço então a todos nossos amigos aí. E vamos estar lá com certeza, né? No lançamento desse livro. Mas, bueno, quem está ligadinho conosco, presente no nosso programa, né? Já rodamos as músicas do seu Auri, que ele pediu, né? É mentira desse louco aí com o Paulinho Micharia, né? Cuidado com as mentiras, né? Olha que tá rolando bastante já, né? Bueno, mas quem tá ligado conosco é a Dona Maria aí do bairro União, que pediu a música, especialmente aí pro esposo Paulo, né? E o seu Paulo tá ligadito, né? E a Dona Maria. E também tá oferecendo para mim, para minha esposa. Obrigado, Dona Maria. Pro Argel e a Dona Maria, que são os vizinhos, né? Também o Chamaco aí do bairro União. No bairro Floresta aí pro José Luiz Guedes e a Fabiana e o Jurandir Grade. E lá na Roselândia, né, para a Laci e o esposo Cláudio, a Laci que é a irmã da Dona Maria, né? E também o Valdir e a Dona Romilda lá no Rincão, Estância Velha, né? E também para o Volmar e da Volmar e o filho, né? Estão aí também sempre escutando o programa. E todos os amigos também, né? E ela pediu duas músicas, Noite Triste, né? Com Solevante e Olevi, vamos rodar logo em seguida. E depois ela pediu também a música Tragédia do Cigano, né? Vamos rodar depois também. Então vai para vocês aí, a primeira que vai ser Noite Triste. Mas depois vão rodar com o Grupo Rodeio, que quem pediu foi o Rodrigo aí do bairro Lira. Diz o seguinte: bom dia, seu Jorge, aqui é o Rodrigo, estou escutando o programa aqui no Galpão. Toca aí para nós, Meu Medo, do Grupo Rodeio. Ofereço para minha esposa a Dolores, né? Para a sogra Dona Líria, aí, claro, e pro Piazito, o filho também, né? Então vai para vocês todos aí no bairro Lira, estão ligados conosco, prestigiando o programa, né? Obrigado, meu amigo Rodrigo. Um abraço para vocês aí, para Dona Lira também, a Dolores, prestigiando o de casa sempre, né? E o meu amigo Valdo, né? O popular padre Nova Estância também está ligado conosco, né, Valdo? Um abraço para ti, ligadito conosco. Também o nosso amigo João Piasson, a Dona Bete, o Aloysio, a Dona Tere também na Nova Estância. Um abraço para todos os ouvintes. Vamos em primeiro então com a música pedida da Dona Maria, Solevante e Solevi. A música Noite Triste, depois Meu Medo com o Grupo Rodeio.

Bueno, tá aí a música que rodamos então do grupo Rodeio Meu Medo, né? Essa música, né? Foi pro nosso amigo Rodrigo que pediu, pra esposa Dolores, pra a sogra Dona Lira, né? Então foi pra vocês aí no bairro Lira, né? Que estão ligaditos conosco, né? O nosso amigo, o Rodrigo. E vamos então com mais música, 10 horas 37 minutinhos, 34 minutinhos agora, né? Vamos aí então mais música. A Dona Maria também pediu Tragédia do Cigano aí com Cláudio e Claudinho. Depois vão rodar pra vocês aí que estão ligados conosco, né? Prestigiando o Odecaso. Meu amigo Valdir tá ligado conosco, né, Valdir? O Valdir aí do bairro Rincão dos Ilhéus pediu Blusa Vermelha, né? Ô, Chiro Velho, tá ligadito conosco na sequência, vamos atender teu pedido, né? Vamos ouvir então Tragédia do Cigano com Cláudio e Claudinho.

Hino daí a música A Tragédia do Cigano com Cláudio e Claudinho, né? Tá aí a música então para todos que estão ligaditos conosco, que foi a Dona Maria que pediu, né? Então foi para vocês. Obrigado a todos os nossos amigos e ouvintes que estão aí ligados conosco, prestigiando o programa Um de Casa, né? Nesta manhã, hoje, terça-feira, dia 18 de agosto já, né? Ai, o tempo passa depressa, né? Mas nós vamos agora com os filhos do Rio Grande, com a música Gaiteiro Roncador, que vai para o pessoal na Nova Estância ali, o Darcy, a esposa e a filha, né? A Adriana, que gosta dessa música, né? Adriana, vai para vocês então aí, né? Essa música Gaiteiro Roncador, com os filhos do Rio Grande, para todos os gaiteiros, né? Que roncam em cima da gaita, né? O Darcy aí, Voti, Darcy, Dona Beatriz, o Euclides levando de carona na Sultepa, né, Euclides? Isso aí, um grande abraço para ti. Aí depois tem um apoio cultural, e daí nós vamos atender o pedido do nosso amigo Valdir, aí do bairro Rincão, no Estância Velha, que tá ligadito conosco, né, Valdir, Dona Romilda? Gaiteiro Roncador, o Círio do Rio Grande.

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6: Dez horas e 48 minutos.
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3: Bueno, já estamos de volta agora, 10 horas 49 minutinhos. O meu amigo Darcy aí, Botique, que tá mandando o chassi pra nós, né, Darcy? Depois vou atender todo pedido, né, meu amigo? Um grande abraço pra você, né? E quero mais uma vez aqui, hoje faleceu um nosso amigo, né, de muitos anos, que vieram pra Estância Velha lá no início, acho que dos anos 80, acho que no final dos anos 70, eu acho, né? E faleceu hoje de manhã, então, essa madrugada, é o Leonir de Brito Padilha, né? O Padilha, como é conhecido aí no Campo Grande, morador do Campo Grande, está sendo velado lá da Câmara de Vereadores, da presidente Lucena, aqui no centro de Estância Velha, né? O sepultamento vai ser hoje à tarde, às 17 horas, né? E após vai para o cemitério católico de Estância Velha. Então, o Leonir de Brito Padilha, né? Da família Padilha, que é muito conhecida aqui em Estância Velha, que vieram muitos anos para cá, né? São lá de Fontoura Xavier, a de Soledade ali, né, para a Estância. Bueno, mas infelizmente 67 anos de idade, Leonir, né? E nós vamos então com mais música para todos os ouvintes que estão ligaditos conosco, prestigiando o De Casa, nosso muito obrigado. E quem está conosco aqui nos estúdios, né, antes de nós ir com a próxima música, é a Ana, né, sempre trazendo as informações da Crédito Real Soluções, né, Ana? Bom dia.
9: Agora sim, agora foi. Agora bom dia, Jorge, tudo bem?
3: Graças a Deus, tudo tranquilo, né? Temos aí devagarito e sempre para não cansar.
9: Não dá para parar, né? Parar literalmente.
3: E correr também não dá, né? Tem que ir devagar, né?
9: Isso
3: é verdade.
9: Mas não pode se entregar, né?
3: E esse calorzinho que tá fazendo hoje.
9: Tá um veranico, né?
3: E amanhã é para estar mais fresquinho, mas nós temos agora chegando já para da metade para o final de agosto, daí não podemos mais esperar frio, né?
9: É verdade. Mas haja saúde, né? Haja saúde. Né? Um dia quente, outro dia frio.
3: Mudança do clima, né?
9: E é para vir um temporalzão, né? A gente tem que se cuidar.
3: Que não, né? Mas a gente está sempre atento, né? Porque meio de agosto é um mês bastante complicado para isso aí, né?
9: Sim. Mas eu quero aproveitar hoje que o meu Chetzia tá de aniversário hoje.
3: Eu lembrei ontem, né?
9: É.
3: A Ana vai esquecer de fazer a homenagem para o esposo e vai chegar.
9: Vai ter almoço
3: para ela.
9: Então, eu queria te desejar, meu amor, aí, que Deus te abençoe grandemente, que Ele esteja sempre cuidando de ti, te guardando, tá? Smart Fomer, eu te amo muito, te amo, que nem eu digo sempre, é mais que o mundo todo, né? Não sei como cabe dentro do peito, né?
3: Te amo demais, amor.
9: Te amo demais.
3: Um abraço lá pro
9: Que Deus te abençoe nesse dia.
3: Um abraço pro Ismar, então. Bastante saúde, bastante trabalho, que é importante, né? Juntamente com a família. Isso é muito bom, né?
9: Isso aí.
3: Abraço para ele. Tá preparando o almoço, certo? Ou um jantar especial hoje, né? O almoço não dá muito tempo, às vezes, né?
9: Não, eu não paro para almoçar. Muito difícil, né, Jorge?
3: É verdade. Um grande abraço lá para ele, então, tá ouvindo a Rádio Distância e o programa Decades e sempre os recadinhos da Ana também, né?
9: Com certeza, tem que estar ligadito.
3: Verdade.
9: Mas então, Jorge, vamos falar um pouquinho da Crédito Real, né?
3: Isso aí.
9: Parar os romances, né, Jorge?
3: É verdade.
9: Parar os romances. Mas então, Jorge, a gente está chegando perto da maciça, a maciça do Crédito CLT. O que é essa maciça? Eu vim na rádio hoje mesmo explicar sobre essa maciça. Por quê? O que acontece? É uma atualização que o CLT faz todo mês. Mas tem clientes que já fizeram simulação e liberou valores. E quando libera o valor, às vezes passa essa maciça, depois que passou não libera mais.
10: Ah, é?
9: Uhum, porque é uma verificação que eles fazem no sistema, dos empréstimos, sim, das questões de liberação para o cliente. Então, às vezes passou essa atualização ali da maciça, que começa agora dia 20, né? Daí, às vezes, depois desse prazo ali, daí retoma e não libera mais o crédito ali do CLT. Então, eu digo assim, ó, quem puder e está precisando fazer o CLT, faz antes do dia 20, porque após o dia 20 pode ser que não libere, tá?
10: Essa mudança, então.
9: Isso mesmo. Porque sempre tem essa atualização e acontece isso. Já aconteceu com muitos clientes nossos, né?
10: E até o dia 20, então.
9: Isso, até dia 20.
10: Depois do dia 20 há essa mudança sempre.
9: É, daí retoma novamente só dia 23, 24, por aí. Daí ele volta novamente, tá? Então aproveita, se tu acredita que precise do valor, aproveita e já faz antes, já antecipa, né?
10: Claro.
9: Se não, né? Deixa assim, né, Jorge?
10: Deixa passar, daí.
9: Deixa passar, não faz diferença, né? É. Mas é para aquelas pessoas que já estavam em cima do muro, assim.
10: É um período de 3 ou 4 dias, então.
9: Isso, é um período de 3 dias, mais ou menos.
10: Ah, então isso aí.
9: Aí quando entra nessa maciça, a gente não consegue nem simular pro cliente, não aparece nada, né?
10: Ah, não aparece para ele.
9: Não. Fica tudo trancado daí durante esse tempo, né? Então aproveita para verificar, fazer a simulação do crédito do trabalhador ali, que é o CLT, e para estar liberando o valor e ficar de guaiaca cheia, né? Recheada.
10: E aí tá chegando setembro, CT de Farroupilha aí também, né? Então
9: Você
10: tem que estar com a galhaquinha cheia para fazer um churrasquinho.
9: Isso mesmo, né? Fazer aquele costelão, né, Jorge? É a época do costelão, né?
10: É, e agora a mudança da... Sai o mês de agosto, mês de setembro, pessoal, às vezes quer fazer, trocar o seu carro, aquela coisa toda, fazer uma reforma em casa, alguma coisa, uma pintura, né?
9: Porque não dá para ficar de guaiaca vazia.
10: Tem que ser um dinheirinho mais, e aí o empréstimo ajuda bastante, né? O juro
9: com
10: baixinho,
9: certeza.
10: Né? Isso é importante. Isso aí. Mas tudo isso é na Crédito Real Soluções,
9: isso,
10: né?
9: Isso mesmo, na Crédito Real.
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9: Possibilidades
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9: é o que a Crédito Real mais tem aqui,
10: isso,
9: né?
10: Isso aí, temos bastante, né?
9: Isso, temos o consignado INSS, né? Em 108 meses, é bem facilitado. Estamos conseguindo fazer o desbloqueio certinho dos clientes, a liberação sendo rápida, né? No máximo é de um dia para o outro, por causa da questão do desbloqueio do INSS, leva em torno de 5 horas, mais ou menos,
10: sim,
9: né? Mas eu tenho uma novidade do INSS, tá? Porque é uma fofoquinha de banco.
10: Sempre surge, né?
9: Uma fofoquinha de banco, tá? Gente, a gente está em época de eleição, como a gente sabe, né? Mas o que acontece? O governo começa a liberar umas vantagens aí, só para tentar fazer umas comprinhas de voto, né? Como se diz, né, Jorge? Então, parece que agora, para o final desse mês, início de setembro, essa margem que eles deixaram negativo, eles vão retomar. Entendeu a compra de voto, né, Jorge?
10: Sim.
9: Entendeu? Porque daí eles agradam os aposentados e acabam liberando de novo essa margem para tentar conseguir votos, né? Mas com isso, é bom para os aposentados nessa fase,
10: claro,
9: né? Então eu vou dizer assim que liberar essa margem, esses aposentados que ficaram com a margem negativa vão conseguir estar fazendo.
10: Ah, volta a fazer, então, novamente.
9: Isso, vão conseguir estar fazendo.
10: Mas não
9: e daí tem que aproveitar.
10: Não tem prazo para isso.
9: Não, daí tem que aproveitar assim que liberar já fazer.
10: Sim.
9: Porque assim que terminar as eleições, vou trancar de novo.
10: E passa o prazo, daí estranco de novo.
9: Aham, né? Sim, então, porque é tipo que nem eu disse, é uma compra de votos, como se diz, né, Jorge?
10: Vamos aproveitar, né? Aproveitar.
9: Isso mesmo, aí. Mas é uma fofoquinha, né? Vamos esperar para ver se vai...
10: Aguardar, ver se vai ser
9: se
10: mesmo,
9: se vai,
10: né,
9: prevalecer, né?
10: Isso aí. Então, fico atento, né? Fico atento. Mas a Ana está sempre atenta a todos, né?
9: Ah,
10: isso
9: sim,
10: é importante.
9: Sim.
10: Isso aí.
9: A gente fofoca com os gerentes dos bancos aí, eles
10: claro,
9: cobram tudo.
10: Tem os contatos, né?
9: Tem os contatinhos, né, Jorge?
10: É verdade, isso aí. 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
10: Trabalhando, então, e atendendo pelos telefones também, né?
9: Isso mesmo. Eu vou deixar um abraço aí para os clientes e ouvintes, para a dona Terezinha Castelã, ali, o seu Luiz. Deixar um abraço para a Rosilei e o Hélio, para a dona Loura e a dona Mirna, que deve estar com o almoço já pronto ali.
10: Está na hora do almoço, quase, para ela.
9: Para a Ana e o Ademir, para a dona Luzia, o seu Eupídio, para o seu João e a dona Nadir, para o seu Otomides e a dona Noeli. Deixar um abraço aí para o seu Nevaldo, para o seu Mauri, para o seu Carlos Prestes. Deixar um abraço aí para todo mundo aí de Estância Velha.
10: Verdade, isso aí, né?
9: Isso mesmo.
10: Todo mundo abraçado.
9: Isso mesmo. Ô, Jorge, outra questão, né? Falando um pouquinho de eleição, mudando de assunto, né? A gente sabe que agora já começou a correria quanto tempo, né? Então, eu sei que eu não posso falar os nomes aqui. Sim. De deputado estadual, deputado federal, não posso falar os nomes, mas eu estou auxiliando dois, deputado...
10: Qualquer dúvida, vem falar com a Ana.
9: Isso,
10: né?
9: eu tô auxiliando o deputado federal e uma deputada estadual que vão trazer verba aqui para a gente, aqui para a Estância, que eles já disseram que vão arrumar ali a cancha ali dos vovôs ali do Hollywood, já afirmaram, né, que vão, né? Só eles precisam entrar. Então, para eles entrar, a gente precisa de voto. Então, quem quiser tá ajudando a gente para restaurar aquela praça do Hollywood, arrumar a cancha dos vovôs ali, vem tá entrando em contato comigo, que a gente fez um grupo de WhatsApp, mas não para ficar mandando figurinha e coisa assim. Sim. Mas um grupo para a gente estar contabilizando ali quantos votos a gente consegue para eles.
10: E hoje tem essa facilidade aí do WhatsApp, coisa também, né? Uhum. Só que a gente não pode falar os nomes das pessoas, porque aí vai entrar o horário político dia 28, começa,
9: isso,
10: daí vocês ficam atentos. Mas qualquer dúvida, fala com a Ana, né, Ana?
9: Isso. Aí. E lembrando que os votos esse ano, né, são para presidente, governador, senador, deputado estadual e federal, tá?
10: É verdade.
9: São dois senadores, tá bom, gente?
10: É verdade, é bastante, né? Tem que pensar
9: muito,
10: né?
9: Isso.
10: E analisar bastante, isso que é importante, né, Ana? Obrigado.
9: Mas se não fossem pessoas de confiança, eu não estaria me expondo, né? E me oferecendo para ajudar eles, né, Jorge?
10: É um trabalho importante também, né, Ana?
9: Isso mesmo.
10: Então, fico atento, né? 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
9: Se quiser participar do grupo, é só me chamar também, né, Jorge?
10: É verdade. Fala aí, Ana, né?
9: E o Jorge tem o link do grupo aqui, ó. Sim, ele passa pra vocês. O Jorge já tá com a gente aqui.
10: E a gente passa a informação também, né?
9: O Valdomiro também tá junto com a gente lá.
10: Obrigado. E tem um comunicado aqui importante, ó. É da RGE, já que nós estamos falando aí, ó. Que mês de agosto não vai vir a sua conta de luz, hein? Não vai vir a sua conta de luz. Você vai receber em casa, né, Ana? Estou mostrando aqui esse comunicado que estava hoje mais na caixinha do correio. Você vai receber em casa um comunicado. Não vai vir a sua conta de luz no mês de agosto. Eles estão fazendo uns ajustes, não sei como for lá. Mas mês de setembro a conta é para vir normal. E essa conta do mês de agosto diz que vai vir só em outubro. E aí essa conta de agosto que vai vir em outubro, você pode parcelar ela, né? Então, é um sistema que estão fazendo lá, mudando. Então, já recebemos esse comunicado. Você vai receber na sua casa também esse comunicado. Né?
9: Mas daí complica, né, Jorge?
10: Aí a gente não sabe o que vai vir depois.
9: Mas complica, né? Sobra então, tudo pra gente,
10: então,
9: Jorge.
10: Então, mês de agosto que não vai vir a sua conta, né? Espero que sua conta vai vir em outubro. Aí você pode parcelar. Então vamos aguardar que não venha a surpresa, né?
9: Mas daí eles atrasam e a gente tem que parcelar daí.
10: Que vão parcelar, é porque estão fazendo um ajuste, conforme eu vi na notícia, né? É uma mudança, então por isso que mês de agosto não vem as contas.
9: Mas tu concorda com isso? Eu não concordo.
10: Então vamos ver o que vai acontecer. A surpresa pode vir depois.
9: Vamos ver o que, que vai ser o presentinho, né, gente?
10: Mês que vem já vem a conta normal. Então você vai receber esse comunicado em casa também. Eu estou só antecipando aí, que eu já recebi hoje aqui na rádio, né?
9: Pessoal.
10: E vamos receber em casa também. Tá bom?
9: Obrigado. Porque Jorge, tem que preparando o psicológico.
10: Ah, tem que estar preparado.
9: Que nem a Corsã, né? Meu Deus.
10: Pode vir surpresa, então a gente tem que aguardar, né?
9: Obrigado, Jorge.
10: Eu que agradeço. Uma boa terça-feira para você e parabéns mais uma vez, então, o Ismar, né?
9: Isso, feliz aniversário, Ismar. Deus te abençoe.
10: Parabéns a ele.
9: Um beijão.
10: Tudo de bom. Obrigado, Ana. E nós vamos então atendendo o pedido do meu amigo, o Valdir, do bairro Rincão, que pediu. Blusa Vermelha com Trio Parada Dura e depois tem um apoio cultural.

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4: Hora certa.
5: 11 horas e 9 minutos.
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2: Bueno, já estamos de volta agora, 11 horas mais 9 minutinhos. Nós vamos seguindo aí com o programa de casa, para você que está ligadito conosco, né? O João de Lima, que pediu a música Ninguém é Mais Que Ninguém, do Baitaca, nós vamos rodar agora, né? Também a Vanessa pediu a música Morena Misteriosa, com a banda Céu e Cantos. E também a Liane, aqui do centro, tá ligado conosco, né, Liane? Muito obrigado, um abraço para você aí, mandou uma mensagem para nós aí, ouvindo o programa. E a Sandra, que pediu a música Amada Que Mora Longe, da banda Céu e Cantos também. E o meu amigo Darcy, que tá ligado conosco, né, Darcy? Um grande abraço para ti, obrigado pelo carinho e pela audiência. E vamos ouvir então a pedido do nosso amigo João de Lima, e vai pro João Luiz, tá hospitalizado, mas tá bem melhor, hoje eu falei com ele, né? Tá indo, Chiro Velho, né? Pra ti, né, João de Lima, e a dona Maria, a netinha Lisa, então vai pra vocês. E o meu amigo Carlos Prestes também, né, Carlos? Ninguém é mais que ninguém com o Vai.

E não tá aí a morena misteriosa da banda Céu e Cantos. Quem pediu foi a Vanessa que pediu, né, Vanessa? Já atendemos seu pedido então aí, né? E também quem pediu a música também da banda Céu e Cantos, né, foi a Sandra, amada que mora longe. Mas já rodamos aí então pra vocês, né? Pra Sandra, pra Vanessa e pra todos os ouvintes, né? Então aí ligado conosco, prestigiando o Odecas, nosso muito obrigado. E o nosso amigo aí, o Darcy aí de Voti, que tá, mandou o chasque pra nós, né, Darcy? Depois vamos atender o pedido do nosso amigo Darcy, a dona Beatriz, aí de Voti, que estão ligaditos conosco, né? A dona Estela Arônibus, né, dona Estela? Aí no bairro Líria também tá ligado conosco. Dona Estela, muito obrigado, um abraço pra você. Tá sempre ouvindo a Rádio Distância, né? E o meu amigo Colorado, ô Colorado, velho, hoje tá chateado, né? O Internacional entregou 2 pontos no finalzinho do jogo ontem, né, pro Remo. Ô, coisa séria, né? E o ex-jogador do Inter, né? É, que tá jogando no Remo aí, incomodou bastante também, né? E o Internacional não conseguiu, né? Fez os primeiros 3 minutos de jogo, fez 1-0 e depois não conseguiram mais, né? O time do Inter tá na hora de arrumar também a casa, tá feia a coisa, né? E no finalzinho entregaram lá os 2 pontinhos lá numa falta lá, o goleiro mal posicionado, né? Uma bola daquela de tão longe, o goleiro não pode tomar um gol, né? Mas, infelizmente, né? Pô na cabeça lá do zagueiro, acho que estava, né, na barreira, né? E às vezes a barreira mal posicionada também, né? Tudo isso.

pelo carinho e pela audiência, né? E o Pedro Hortácio deixou um legado muito especial para todos nós gaúchos, né? E tá vindo aí a Semana Farroupilha já também, estão vindo com a Chama Crioula, né? Estão lá em... naquela região de Taquari, eu acredito, não, nosso amigo Nuno mandou um chasque para nós, que depois nós vamos ver o que ele mandou para nós aí, né? E aí então vamos com a música para todos os ouvintes que estão precisando do programa, e essa do Pedro Hortácio, né? Que vai para todos os ouvintes, estão aí ligadito conosco, lá quem pede essa música seguidamente é o seu Alceu, é a dona Tina aí no bairro Liberato, né? Novo Hamburgo, a música Velha Gaita, e depois temos o apoio cultural e a mensagem do padre Ezequiel.

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Olá amigo, olá amiga ouvinte, estamos juntos para mais um momento. É a reflexão Despertai para o Amor, eu sou o Padre Ezequiel, desejo muita paz. Hoje eu quero falar sobre o pensamento como aquele que constrói a realidade. Nós sempre mais nos damos conta de que aquilo que pensamos é também aquilo

0: que nós vamos construindo. Dar-se conta dos pensamentos mais fortes que nós temos diariamente, daquilo que passa na nossa mente, daquilo que nós visualizamos pensando nos nossos sonhos, pensando na nossa família, pensando no nosso trabalho, pensando naquilo que nós queremos, aquilo que visualizamos, de alguma forma, é aquilo que nós vamos construir. Porque ali, no pensamento, está uma carga de energia muito grande, que atrai e que faz com que a minha ação se desenvolva de tal forma a produzir aquilo que eu penso. Por exemplo, se alguém pensa em ter uma boa casa, antes de ter a boa casa, vai pensá-la. Se alguém pensa em ter um trabalho ou ter até mesmo uma empresa, antes de iniciar aquela empresa, existe uma ideia que a pessoa pensou há algum tempo. Por isso, de certa forma, dá para dizer que o pensamento constrói a sua realidade. Isso é tão importante perceber por quê? Porque quando nós temos muitos pensamentos negativos, pensamentos de medo, pensamentos de limitação, pensamentos restritivos, isso eu não consigo, isso eu não sou capaz, eu tenho medo que aconteça aquilo lá, que eu perca o emprego, eu tenho medo que a nossa empresa não vá bem. Bom, o medo também constrói a realidade. Por isso, se você pensa coisas e situações de medo, provavelmente você vai experienciar aquilo que você pensa em relação ao medo. As pessoas precisam se dar conta disso para aos poucos ir transformando os seus pensamentos. Claro, nós pensamos milhares de pensamentos diariamente. Só que sobre os assuntos principais, sobre os pontos da vida que são a família, os relacionamentos, a afetividade, o trabalho, a saúde, mais ou menos são aqueles pensamentos que nós sempre pensamos. A pessoa não pensa uma coisa de família hoje e amanhã já está toda mudada. Não, aquilo que ela pensa de família, ela pensa praticamente sempre. Por isso que é importante perceber o que se pensa e pensar coisas positivas, porque o pensamento cria a realidade. Tudo começa no pensamento. O pensamento tem potencial de criar a tua obra. Por isso, caro ouvinte, a partir dessa reflexão, perceba o que você tem pensado. Porque aquilo que você tem pensado é aquilo que constrói a tua realidade. Observa para ver se não é assim mesmo. Eu desejo a você muita paz, muita luz, pensamentos positivos e saudáveis. Eu queria te convidar a inscrever-se no nosso canal no YouTube, Padre Ezequiel, e também seguir nas redes sociais, Instagram e Facebook. Um grande abraço, Deus te abençoe com a generosidade do seu amor, em nome do Pai, do Filho e do Espírito Santo. Amém.
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6: 11 horas e 30 minutos.
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E já estamos de volta. 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Nosso amigo Darcy, aí Voti que tá ligado conosco, ele é a dona Beatriz, já se preparando para o almoço, né? E ele pediu a valsa, que é dos filhos do Rio Grande, né? Nós vamos rodar agora então para ti, meu amigo, e a dona Beatriz. E também ele está oferecendo para mim, para minha esposa. Obrigado, Darcy. Também vai para o nosso amigo Darcy Triva, a dona Iva, para o gringo, né? O gringo da Terraplanagem, né? Também para o nosso amigo o Dejaniro Gaiteiro e a dona Dulce. E para o Urbano e a dona Dulce na Rua 3 de Maio, no bairro Rincão da Saudade, Picada das Munas. Vai para eles também. E para todos os seus amigos aqui de Estância Velha, né, Darcy? Grande abraço para vocês. E também para todos que moram em Voti, seus amigos, o violeiro, né? Ali no bairro. Ali no bairro. Eu sempre troco o nome do bairro dele ali, né? Que fica na divisa com Estância e Voti. Tem a Cidade Nova e tem o outro Jardim Panorâmico. Agora lembrei, Jardim Panorâmico. Todos eles Jardim Panorâmico, ali na divisa com Estância e Voti. Para todos os seus amigos da Voti e todos os gaiteiros, né, Darcy? Vai lá também para o nosso amigo gaiteiro também, o Deuclis, levando lá de carona na Sultep. E lembrando que o nosso amigo Nono, que é o Nono que está na busca da chama crioula lá em Rio Pardo, e ele está junto lá e estamos acompanhando também. Agora ele passou para nós aí que passaram ali a balsa da ponte, a balsa do rio Taquari para Triunfo, né? Barreto em Triunfo. Então estão ali, chegando daqui a pouco os cavaleiros, né? Já estão em Barreto ali aguardando os cavaleiros. Amanhã eles estão pousando aí na Vendinha, ali perto de Montenegro, depois já vem para Montenegro também, chegando por sexta-feira, vão chegar aqui na região, direto a Sapiranga, né? Então daí o nosso amigo Nono que mandou para nós aí. Então lá em Barreto, Triunfo, então. E o nosso amigo José Luiz Guedes, que depois nós vamos fazer a homenagem. Vamos com os filhos do Rio Grande, com a valsa gaúcha formosa, essa que tu pediu, né, Darcy? Um grande abraço, meu amigo, para todos os gaiteiros, todos os ouvintes, todos os teus amigos também, essa valsa bonita.

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2: 11 horas e 45 minutos.
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E o programa tá terminando, é hora de eu me retirando, né? 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Mas o nosso amigo, o Carlos Prest, que tá ligado conosco, né, Carlos Prest? Grande abraço, Chiro Velho, digo para nós agora há pouco, né? Tá ligadito conosco aí e ele tá escutando o programa, como sempre, né? E pediu a música, nós vamos rodar agora com o Mano Lima, então, para ele, né? E tá precisando o de casa, né, Chiro Velho?

Bueno, então nós vamos encerrando o Ó de Casa mais cedo um pouquinho. Agora cedo não é tanto, né? Porque já é 11 horas 48 minutinhos, né? Mas vamos deixar rodando aí com o Mano Lima, em Cruno do Bororé, que vai lá pro nosso amigo o Carlos Prestes, né? Já pro João de Lima, pra família toda, todos aí do bairro Boa Saúde, né? Pro Euclides Gaiteiro de Gaitapom, também pro nosso amigo Foguinho, né? Depois o Amado Batista, Folha Seca, que o nosso amigo José Luiz Guedes pediu pra ele, pra irmã dele, a Fabiana, pro Jurandir Grade, pro Paulo, a Dona Maria, pro Paulo Link também, né, Paulo? E a família, pro Luiz Chantos e a Dona Lenir, e pros vizinhos ali, pro Beto, né? Também o Darcy e a Vera, para nós aqui da rádio, e também ali pro Hipólita Claíra, no Elio Cláudio, a Hipólita Claíra e a Dona Lucena, no Campo Grande, né? E para todos os ouvintes, então, vai ficar rodando essa música Folha Seca, depois meu amigo Carlos Prestes cantando Recuerdo Missioneiro, esse chamamé bem macanudo, né, Chiruber? Então, um abraço mais uma vez para todos os nossos amigos e ouvintes, e agradecer a todos que dão apoio cultural à nossa programação, a todos os ouvintes, o nosso muito obrigado pelo carinho e pela audiência, e fica o abraço do tamanho do Rio Grande, desse amigo de você, o Jorge Vargas e o patrão Vela de Libra, nos abençoe a todos nós. Voltamos amanhã a partir das 9 horas. Até lá, um grande abraço.

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4: Hora certa. 12 horas e 3 minutos.
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1: 12 horas e 24 minutos.
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1: Hora certa. 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
2: 12 horas e 41 minutos.
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0: Hora certa.
2: 13 horas e 1 minuto.
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4: 13:24.
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0: 13:36.
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4: 13 horas e 46 minutos. 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

0: 13:52.
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5: Hora certa,
6: 14 horas e 3 minutos.
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1: Hora certa. 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
2: 14 horas e 22 minutos.
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7: Vem aí mais uma baboseira.

0: 14:29.
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2: Olá, aqui é Carol Tormena para o nosso encontro diário para todo o Brasil no Melhor de Você. As pessoas me perguntam muito sobre o controle e gerenciamento do tempo, algo valioso. Imagino que você também gostaria de aproveitar melhor o seu tempo. E para isso, falamos de rotina. Rotina é importante, se bem que tem gente que não gosta muito. Mas se você parar e pensar que a rotina te permite criar hábitos, ser persistente, ser organizado e realizar o que é importante, então deveríamos amar a rotina. Sem a ideia de que temos que ser robôs, é claro, fazendo tudo sempre do mesmo jeito, mas, ao contrário, olhando para a rotina como um ambiente de experimentação e aprendizado, onde alguns pontos são estáveis e outros variáveis, de forma que possamos ser livres e seguros ao mesmo tempo. O primeiro passo para isso é entender a sua rotina atual e o que mais te incomoda. Em seguida, defina qual seria a rotina desejada. Compare as duas e veja o que pode ser mudado, começando do mais fácil para o mais complexo. Experimente estes primeiros passos e continue nesse nosso encontro que eu vou falar mais sobre rotina. Fique com Deus.
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6: 14 horas e 46 minutos.
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5: Hora certa. 15 horas e 3 minutos.
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0: 15h17.
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2: 15 horas e 25 minutos.
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3: 15 horas e 48 minutos.
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3: 15 horas e 48 minutos.

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0: 15:56.
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3: Hora certa.
0: 16:03.
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1: Hora certa. 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
2: 16:22.
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3: 16:45.
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0: 16:53.
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0: 16:01.
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2: Olá, aqui é o psicólogo Adilson Israel, CRP 0734321, e temos agora mais uma pílula de psicologia. Nem todas as pessoas se dão conta, mas como já falamos aqui outro dia, o filhote de ser humano é o mais frágil e dependente dentre todos os mamíferos. Isso porque enquanto bebê depende absolutamente de alguém para sobreviver, e porque psicologicamente também depende do outro para se constituir enquanto sujeito. Então, é um tanto natural que nós, seres humanos, como seres sociais que somos, sejamos orientados ao outro. Como nascemos amoral, ou seja, sem parâmetros morais ou éticos, pelo outro aprendemos o que é certo ou errado, o que é bom ou ruim para se conseguir viver em sociedade. Mas hoje vamos falar sobre quando esta orientação ao outro passa dos limites e vira doentia, a empatia patológica. É normal nos preocuparmos um pouco com o que os outros vão pensar e necessário termos a capacidade de nos colocar no lugar do outro em diversos momentos. Mas quando estamos o tempo todo preocupados com o outro e conseguimos nos sentir bem apenas quando tudo está bem para o outro, acaba se instalando em nós a empatia patológica. A gente sabe que existem pessoas com extrema dificuldade de se colocar no lugar do outro, de modo a se permitirem praticarem atos de crueldade com uma frieza notável, popularmente conhecidos como psicopatas. Mas também existem indivíduos que se apresentam no extremo oposto da psicopatia. Neles, a empatia se manifesta com tamanha intensidade que se tornam incapazes de não se imaginarem sempre no lugar do outro. Essas pessoas acabam se encontrando em uma condição subjetiva de absoluta identificação com o outro ou com os outros. Pessoas nessas condições têm severa dificuldade de encontrar forças para discordar do outro, de dizer não ao outro. E nessa mesma via, veem sempre a razão nos argumentos do outro. Os seus próprios argumentos ou motivos nunca são suficientes para sustentar uma situação. Imaginam-se na pele do outro e experimentam todos os afetos desprazerosos que o outro poderia sentir diante de qualquer contrariedade. E assim, na tentativa de preservar o outro do desprazer, a pessoa sempre concorda com o outro, o que acaba lhe conduzindo a uma autoaniquilação, uma anulação de si mesmo enquanto sujeito. Pensar nas suas próprias vontades ou desejo é algo muito difícil, e colocá-las em práticas então beira o impossível. Tudo é visto, pensado e sentido pela ótica do outro. O que o outro vai pensar, o que ele vai achar, como ele vai se sentir, será que vai ficar bem para o outro? Para estas pessoas, estar bem se resume a atender o outro, satisfazer o outro, deixar o outro confortável. É como se o sentido da vida fosse dado pelo outro, fosse apenas servir ao outro. Se o indivíduo não consegue dizer ao outro o que pensa, não conseguirá, do mesmo modo, resistir às suas demandas e será incapaz de recusar o que o outro quer. E se recusar, vai experimentar uma culpa tremenda. É claro que há nobreza em praticar a empatia e sentir satisfação em atender o próximo, mas isso também precisa ser bem dosado para não ser nocivo à nossa saúde mental. Abraço e até a próxima Pílula de Psicologia.
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5: Hora certa. 17 horas e 8 minutos.
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3: 17 horas e 30 minutos.
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17:39. 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
5: 17:52.
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0: 17:59.
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1: Hora certa. 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
2: 18 horas e 1 minuto.
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7: Boa tarde, queridos filhos e filhas, nesta terça-feira, rezando pelos enfermos, com os doentes e pedindo a Deus que nos dê saúde e paz. Vamos juntos invocar este Deus e Nossa Senhora que tanto nos auxilia, Pai, Filho e Espírito Santo. Amém. Senhor Deus, nos colocamos em prece e em louvor. Começamos te louvando, Senhor, o dia que passou, as horas boas. E te louvamos, Senhor, porque temos a certeza que se algo de desagradável nos aconteceu, não foi pior, porque a tua presença e os anjos da guarda nos protegeram. Te louvamos, Senhor, e te pedimos a graça, Senhor, de valorizar a vida, o corpo, a saúde. Senhor, dai-nos a graça de valorizar este grande dom que Deus nos deu, estarmos vivos. Senhor Deus, que todo o meu agir, o meu fazer, o meu pensar esteja profundamente de encontro à antecipação do teu reino e que seja feita a tua vontade. E não permita, Senhor, que eu me valha do corpo, das mãos, para agredir alguém, do olhar, para usar de malícia. Não permita, Senhor, que eu me valha da boca, dos lábios, para mentir. Não permita, Senhor, de dar ouvidos a maldades da vida alheia. Não permita, Senhor, e peço essa graça, de que meus pés jamais trilhem caminhos desonestos. Senhor, eu te louvo e te agradeço pelo corpo que tenho e peço, Senhor, de tal forma viver que eu possa louvá-lo e agradecê-lo. É por amar este dom que me destes que invoco São Roque, pedindo a Deus a proteção e fazendo-me intercessor dos doentes. Ó Deus, por intercessão de São Roque, livrai-nos de todo o mal, curai as feridas do corpo, as doenças de pele, e fazei, Senhor, com que todos aqueles que lidam e estão em prol da saúde tenham as graças necessárias do discernimento, da serenidade e do amor. Nossa Senhora, Mãe querida, acolha os enfermos, acolha as dores e junta teu filho, amenize, dê segurança e conforto. Ave Maria, cheia de graça, o Senhor é convosco. Bendita sois vós entre as mulheres e bendito é o fruto do vosso ventre, Jesus. Santa Maria, Mãe de Deus, rogai por nós, pecadores, agora e na hora de nossa morte. Amém. Nossa Senhora, abençoai e protegei os enfermos. Uma boa noite a todos.
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2: 18 horas e 26 minutos.
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0: 18:34.
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3: 18:47.
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0: 18:54.
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0: 19h07.
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1: Castelhana, sim.

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1: Dezenove horas e 32 minutos.
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0: 19h40.
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0: Obrigado. Deus abençoe.
1: Obrigado, Cristiano Quevedo. Mil graças, meu irmão.
0: Graças.
1: Sabe que a recíproca é verdadeira, né?
0: Sei disso, sei disso.

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4: Hora certa.
5: 20 horas e 2 minutos.
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0: 20:07.
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1: 20:22.
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20 horas e 30 minutos.

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1: Hora certa. 20 horas e 37 minutos.

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1: Hora certa.
2: 21 horas e 1 minuto.
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